con la música de Enoch Light, All or Nothing at All. Así iniciamos este segmento. Luego Ace Cannon, Do That to Me One More Time. Concluimos con la Cincinnati Pops Big Band Orchestra, I'll Get By.